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1: 23 horas e 37 minutos.
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1: 2:10.
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1: 5 horas e 30 minutos.

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E é o som de Aline Brasil Dias. Iniciamos mais uma edição do programa MVN Resgatado para Resgatar. Vamos até às 7 horas da manhã, nessa quarta-feira maravilhosa, hoje dia 29 de julho de 2026. Eu sou Flávio Gonçalves e vou com você nessa bênção e nessa graça. O programa inicia-se nesse momento, às 6 horas da manhã, todos os dias, e eu convido a você a acessar o nosso site, é o www.87naveia.com. Vem comigo nessa programação, e no sábado, de 6 às 9 horas da manhã. E também nós temos o WhatsApp número 999-99370169. Pode mandar mensagem de texto, fazer o seu pedido de música, seu pedido de oração, que estaremos atentos a te atender aqui nessa programação, tá bom? 6 horas e 10 minutos, iniciamos nosso momento de fé, iniciamos nosso momento de graça, em nome do Pai, do Filho e do Espírito Santo, amém. Vamos conversar com aquele que pode resolver os nossos problemas? Vamos entrar em intimidade com nosso Senhor Jesus Cristo.

E nesse momento de intimidade com o nosso Senhor Jesus Cristo, vamos recitar o Salmo 33, entre parênteses, o 34, do versículo 1 até o 11. Bendirei o Senhor Deus em todo o tempo. Você tem já agradecido ao Senhor pelo dom maior que Ele te dá hoje? Você já tem louvado o Senhor por ter acordado nessa manhã? Por mais uma vez viver mais um dia? Por mais uma oportunidade que o Senhor te dá de poder contemplar os feitos dEle? Sentir a presença dEle? Dizer à pessoa que você ama o quanto ela é importante para você? Muitos não tiveram essa sorte. Muitos não tiveram essas oportunidades. Mas se você tem, é porque Deus tem um plano para você hoje. O Senhor quer transformar a tua vida e te dar a oportunidade de mudar o rumo da tua história. Hoje é o dia que o Senhor escolheu para você. O passado já não volta mais. O futuro somente a Deus pertence. Mas hoje é o dia que o Senhor pode fazer obra e você pode transformar a tua história. Hoje é o dia que o Senhor pode fazer algo estrondoroso, algo libertador na tua vida e na tua história. Mas é necessário que você esteja com Ele. Porque o Salmo já vem nos falar: bendirei o Senhor Deus em todo o tempo. Por que eu devo bendizer o Senhor? Seu louvor está sempre à minha boca. Minha alma se gloria no Senhor, que ouço e ouçam os humildes e se alegrem. Comigo engrandeci o Senhor Deus. Exaltemos todos juntos o seu nome. Todas as vezes que o busquei, ele me ouviu. E de todos os temores, ele me livrou. Isso é o que o Senhor quer fazer na nossa vida. Isso é o que o Senhor quer fazer na tua história. Completai a sua face. Contemplai a sua face. Alegrai-vos. Vosso rosto não se cubra de vergonha. Não importa o que passou. Não importa o que aconteceu. Está certo que nós precisamos responder, né, pelos nossos atos, as consequências dos nossos atos, mas que não se cubra de vergonha o nosso rosto. Mas este infeliz gritou a Deus e foi ouvido. Mas que nós precisamos gritar, clamar, proclamar o nome do nosso Deus, para que Ele ouça as nossas preces e venha ao nosso encontro. Venha o nosso socorro, venha em nosso auxílio. Os anjos do Senhor vêm acampar ao redor do que os temem e os salva. Provai e verdes quanto suave é o Senhor. Feliz o homem que tem nele o seu refúgio. Onde você tem se refugiado? Onde você tem buscado alívio das suas dores? Onde você tem buscado sanar as situações da tua realidade, da tua vida? É no vício? É nas drogas? É no mundo? É na prostituição? Ou é aos pés do nosso Deus? Felizes aqueles que o buscam. Felizes aqueles que venham e procuram nele o seu refúgio. Respeitai o Senhor Deus, seus santos todos, porque nada faltará aos que o temem. Nada faltará àqueles que o buscam. Os ricos empobrecerão e passarão fome, mas os que buscam o Senhor não faltará nada. Palavras do Senhor, graças a Deus. Ah, Flávio, você não sabe o que você está falando. Tem tantas pessoas aí que estão esbanjando, eu aqui nessa penúria, mas você tem algo que é eterno, que é o próprio Deus. Você tem a graça divina. Por mais que essas pessoas que estão aí no mundo acham que estão felizes esbanjando aquilo que é terreno, você está alegre por aquilo que é do alto, aquilo que ninguém pode te roubar, a felicidade e alegria eterna, e principalmente a salvação que o Senhor te dará a todos aqueles que o temem. A salvação que o Senhor dá todo aquele que o busca. A salvação que é para você, meu irmão.
Então não deixe de buscar o Senhor. O Senhor que se deixa encontrar. Não deixe de fazer a vontade do teu Deus. Ele te fará vencer. Ele te fará prosperar nesse mundo tenebroso. Adriana Arides, te farei vencer. 6:17. Bom dia.

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Estamos de volta na 87 Hits, programa MVN, resgatado para resgatar. Vamos até às 7 horas da manhã. Agora são exatamente 6 horas e 22 minutos na 87 Hits. Aí, ó, nós temos aí o nosso programa, que tem aí o seu WhatsApp, que você pode mandar mensagem de texto, fazer o seu pedido de música, seu pedido de oração, que estaremos atentos a te atender aqui nessa programação. É o 999370169, pode mandar mensagem de texto, fazer o seu pedido de música, seu pedido de oração, que estaremos atentos a te atender aqui. E também nós temos o nosso site. Você pode entrar aí no nosso site e acompanhar onde quer que você esteja, basta ter internet. Acesse www.87naveia.com e acompanhe a nossa programação todos os dias às 6 horas da manhã. 6 horas e 23 minutos. Quero mandar um abraço aqui para os nossos patrocinadores, galera da PAC, sempre sintonizado com a gente, para você ouvinte. Deus abençoe cada um de vocês e ilumine a história de cada um de vocês aí. Hoje o evangelho que nós vamos partilhar está em João, capítulo 11, versículo 19 a 27. Evangelho de São João, capítulo 11, versículo 19 a 27. Então pega a palavra de Deus aí. Daqui a pouco nós vamos partilhar do evangelho do dia. O pessoal da APAC gosta muito de acompanhar aí. Lembrando que hoje nós temos grupo de oração da Comunidade Católica Missão Vida Nova. Quero mandar um abraço aqui para o pessoal aqui da Renovação Carismática, para você ouvinte. Para todas as pessoas que estão ligados aí na 87 Rios. Obrigado pela audiência, pela sintonia, os nossos patrocinadores. Que Deus multiplique cada vez mais. Se não fosse por vocês, não estaríamos aqui evangelizando nas ondas do rádio. Obrigado pela audiência, pela sintonia, por essa parceria aí, ó. E nós temos Santo do Dia, momento com Maria, muita coisa para a gente vivenciar nessa programação. E para você abrir o seu coração, a semente da palavra que vai ser plantada. Ficamos com Adriane Arendes, Resgate, que tem a ver com o salmo de hoje. Então fica sintonizado. Daqui a pouco a gente volta com o evangelho do dia. Não sai daí não. Bom dia.

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Eu sou a luz do mundo. Aquele que me segue não caminhará entre as trevas, mas terá a luz da vida, diz Jesus. O Senhor esteja conosco, Ele está no meio de nós. Proclamação do Evangelho de nosso Senhor Jesus Cristo segundo João. Glória a vós, Senhor.

Naquele tempo, muitos judeus tinham vindo à casa de Marta e de Maria para consolá-la por causa do seu irmão. Quando Marta soube que Jesus tinha chegado, foi ao encontro dele. Maria ficou sentada em casa. Então Marta disse a Jesus: Senhor, se tivesse estado aqui, meu irmão não teria morrido. Mas mesmo assim, eu sei que o que pedirdes a Deus, Ele o concederá. Respondeu-lhes Jesus: Teu irmão ressuscitará. Disse Marta: Eu sei que ele ressuscitará na ressurreição nos últimos dias. Então Jesus disse: Eu sou a ressurreição e a vida. Quem crê em mim, mesmo que morra, viverá. E todos aqueles que vivem e crê em mim, não morrerá jamais. Crês nisso? Respondeu-lhe ela: Sim, Senhor. Eu creio firmemente que tu és o Messias, o Filho de Deus, que deveria vir ao mundo. Palavras da salvação, glória a vós, Senhor. Que a alegria do Evangelho perdoe os nossos pecados e nos conduza à vida eterna e nos dê a conversão completa para a graça que o Senhor tem para nós. Porque o Senhor vem proclamar mais uma vez e várias vezes na nossa vida: Eu sou a ressurreição e a vida. É Ele que dá a ressurreição, é Ele que dá a vida, é Ele que concede a graça, é Ele que dá a bênção. Esse é o nosso Deus. E a história que nós vamos contar hoje é a história de Marta, de Maria e Lázaro. Lázaro tinha morrido. E o povo foi até o encontro de Marta e Maria, por causa do seu irmão. E Jesus também foi ao encontro dele. Evangelhos vão contar que Jesus, antes, tinha mandado chamar Jesus por causa que Lázaro estava muito doente. E Jesus se atrasou. E quando Jesus foi ao encontro de Lázaro, Lázaro já tinha morrido. Porém, Marta soube que Jesus estava chegando e foi ao encontro dele. Falou: se você tivesse chegado aqui mais cedo, eu mandei avisar, né? Morreu, e agora? E aí Jesus falou: seu irmão vai viver, ele ressuscitará, eu vou ressuscitar o seu irmão. E mesmo assim ela, pensando o pensamento incrédulo desse mundo: eu sei, Senhor, que o Senhor vai ressuscitar ele na mansão dos mortos no último dia. Jesus: não, eu sou a ressurreição, eu sou a vida. Quem crê em mim, mesmo que morra, viverá. E Lázaro sabia quem era Jesus, acreditava em Jesus. Marta e Maria também. E Jesus pergunta: você crê nisso? E Marta vai dar aquela resposta que nós precisamos, não somente dar a resposta, mas vivenciar essa realidade. Sim, Senhor. Eu creio que firmemente que tu és o Messias, o Filho de Deus que devia vir ao mundo. Eu sei, eu creio que tu és o Messias. E Jesus vai e fala: todo aquele que vive e crer em mim não morrerá jamais. Não morrerá jamais. Meu irmão, como é que está a sua vida? Tem muitos entes queridos seus que já partiram dessa vida para outra? E a sua realidade? Será que você não está morrendo aos poucos pelas malícias e as situações mundanas? O Senhor é que dá a vida. Jesus é que dá a vida e a ressurreição. Ele é a ressurreição. Ele é capaz de fazer um milagre na tua história. Ele é capaz de ressuscitar a história da tua vida. Ele é capaz de mudar o rumo e o progresso da tua realidade. Crês nisso, meu irmão? Hoje o Senhor vem nos chamar a atenção a respeito da fé, de acreditar no milagre. Ele é o milagre. Ele pode fazer milagre. Ele pode ressuscitar. Ele pode fazer o extraordinário. Jesus é o caminho. Ele é a verdade. Ele é a vida. Ele é a ressurreição. Se você está precisando viver, meu irmão, procure o Senhor. Busque o Senhor enquanto Ele se deixa encontrar. Busque Jesus. Seja amigo de Jesus. Vai ao encontro dEle.
Mas a palavra de Deus, ela vem falar de Maria e Marta. Marta ficou em casa. Mas ficou em casa cuidando de quem? Do seu irmão, que estava morto. Existem aqueles que vão ao encontro do Senhor e aqueles que ficam para fazer o que precisa ser feito. Todos nós temos tarefas. Nós temos um trabalho a fazer. O Senhor vai realizar o milagre, mas é necessário que nós nos esforçamos para fazer aquilo que o Senhor precisa de nós. Você tem feito aquilo que é necessário para que o milagre aconteça na tua vida? Você tem feito aquilo que é necessário para que o milagre aconteça na tua história? Meu irmão, Jesus é o caminho. Mesmo que você esteja morto, você viverá. Aqueles que crerem e seguirem o Senhor, esse não morrerá jamais. Adriane Arides, Jesus, meu amigo, que precisamos vivenciar essa amizade de Jesus. E mesmo que nós estivermos no meio das trevas, que Ele possa vir nos resgatar, transformar e renovar a nossa vida e a nossa história. 6 horas e 40 minutos. Bom dia.

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4: E o Momento com Maria, ficamos com a Augusta Rainha, Aline Brasil, 6 horas e 47 minutos. Bom dia!

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2: E a história do santo de hoje é os santos Marta, Maria e Lázaro, os amigos de Jesus. Aí então o santo de hoje vem contar a história dos amigos de Jesus, que também reflete o evangelho. Os amigos de Jesus, Lázaro e suas duas irmãs, Marta e Maria, eles viviam em Betânia, eles são amigos desde a infância, e Jesus muitas das vezes hospedava na casa deles. Mas Marta e Maria, mesmo com a amizade, mandou avisar Jesus para visitar o irmão que estava doente, mas Jesus acabou que atrasou. Ainda depois, com a chegada de Jesus, apresentaram-se tarde demais para salvá-lo. O Senhor, se estivesse chegado no tempo, Lázaro não tinha morrido. Mas isso é o que relata o evangelho de hoje. Marta pôde se comparar-se a aqueles que muitos cristãos, como fala o Papa Francisco, aqueles que vão à igreja, mas estão sempre ocupados com alguma coisa. Esses precisam mais de contemplação. Porém, tem aqueles também que perdem tempo ao olhar para Deus, ou seja, não buscam desculpas para estar, como Maria sempre estava ao lado de Jesus, sempre buscava o Senhor, não perdia tempo de estar aos pés do Senhor para escutá-lo, para vivê-lo. Porém, as duas tinham um papel crucial, como diz o Papa Francisco. E novamente, sobre Maria, que Francisco reflete o Ângelo de dia 21 de julho de 2019. Deixar o que estava fazendo para ficar perto de Jesus, diz o Papa sobre ela. Ela não quer perder tempo, para estar perto do Senhor. Porém, Maria era aquela da hospitalidade, que sempre estava ali ornamentando o lugar, sempre estava disposto a colocar o melhor do seu lar para hospedar as pessoas. Marta sempre ia ao encontro de Jesus. Maria sempre ficava para a ornamentação, para a chegada de Jesus. Sobre isso, essa vida, o pontífice argumenta, trata-se de fazer uma pausa durante o dia. Ele fala para fazer uma pausa, uma reflexão sobre a realidade e depois voltar para o cotidiano na presença de nosso Senhor Deus. Por isso, o Papa Francisco elogiando o comportamento de Maria, que escolheu a melhor parte. Jesus parece repetir em cada um de nós para realizar bem as tarefas que da vida lhes atribui. No entanto, a mesma Marta deve ser imitada. O Papa Francisco Ele faz. Essa mulher tinha um carisma da hospitalidade, né? Ela era que fazia aquele acolhimento, né? Marta deu-nos um grande testemunho de fé das palavras que dirigiu a Jesus. Há 4 dias que Lázaro morreu. Se estivesse aqui, ele teria ressuscitado. Marta tinha uma confiança ilimitada em Deus. Mesmo diante daquilo que aconteceu, ela fala para Jesus. Marta afirma que Jesus estava vivo, né? Se ele estivesse aqui, se Jesus estivesse lá, Lázaro estava vivo. Ela acreditava no poder que Jesus tinha. Mas Jesus vai e fala, seu irmão viverá, né? E ele mostra e dá um testemunho de transformação que Jesus pode fazer na nossa vida. E é por isso, só um extraordinário profissão de fé foi o que Marta proferiu. Eu sei que há de ressuscitar na ressurreição dos últimos dias. Disse-lhe Jesus, eu sou a ressurreição e a vida. A narração de São João prossegue dizendo que o episódio da ressurreição de Lázaro fez com que as multidões se convertessem, mas os pontífices da época se ciumassem e também queria matar Lázaro, porque ele era a presença viva da ressurreição e do milagre. Ele era o milagre vivo e as pessoas iam até Lázaro para vê-lo, o milagre que Jesus tinha feito. E aos santos irmãos pedimos a graça da amizade, a união das nossas famílias, para que o exemplo de uns dos outros possamos ser santos e na diferença de cada um realizarmos o reino de Deus. Amém. Santo Lázaro, Marta e Maria, rogai por nós. Essa é a história do santo do dia. E eu vou ficando por aqui nessa programação ao som de Banda Dom. Permanecer no amor. Que Deus abençoe a sua vida. Foi um prazer estar com você nessa manhã. Segue na sequência da 87 Hits. Em nome do Pai, do Filho e do Espírito Santo. Amém. Até a próxima, se Deus quiser. Fica com Deus. Tchau, tchau.

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8: Os brasileiros gastaram 12,6 bilhões de reais no exterior no primeiro semestre de 2026, alta de 22,5% em relação ao mesmo período do ano passado. É o maior valor já registrado para os seis primeiros meses do ano, desde o início da série histórica do Banco Central, em 1995. Segundo especialistas, a queda do dólar e o crescimento da economia brasileira ajudaram a impulsionar as viagens e o consumo de brasileiros fora do país. Passagens, despesas como hotéis e gastos com produtos e serviços no exterior, por exemplo, são influenciados ou cotados em moeda estrangeira. Um terremoto de magnitude 7,1 atingiu ontem o sul do Japão e foi seguido por uma forte explosão em um shopping na cidade de Kashima. Parte do teto do prédio desabou, deixando mortos, feridos, desaparecidos e pessoas sob os escombros, segundo autoridades e emissoras locais. De acordo com a agência sul-coreana Yonhap, o tremor foi tão forte que chegou a ser sentido na Coreia do Sul, provocando vários abalos secundários, enquanto equipes de resgate seguem as buscas por sobreviventes. O ataque da Ucrânia a um navio comercial iraniano no último sábado elevou a tensão entre os dois países. O governo do Irã classificou a ação como criminosa, afirmou que o episódio não ficará sem resposta e alertou para possíveis consequências. O incidente ocorreu no Mar Cáspio, deixou um marinheiro morto e outro ferido, e aumentou as preocupações com uma possível ampliação dos conflitos envolvendo o Oriente Médio e o Leste Europeu. Segundo o governo iraniano, a ofensiva pode trazer consequências imprevisíveis.
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5: 8:05.
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2: Olá, gente! Bem-vindas, bem-vindas! Hoje, quarta-feira, 29 de julho, estamos aí na metade da semana, hein? A partir de agora, por aqui, Caldeirão Musical até às 10 da manhã. E assim, desejando a todos tudo de bom, já vamos começando a nossa participação, trazendo a primeira com Calvin Harris e Jay-Z.

0: Música boa, hein? Só para começar a nossa participação, Kali Love, nós ouvimos Shut Up e a primeira com Calvin Harris e Jay-Z com Satisfy. Agora, hora daquele giro rápido, daqui a pouco tem mais, hein? Não saiam daí.
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0: Muito bom, nós estamos de volta, continuamos nesta manhã boa de quarta-feira, agora com Caigo e Dante Minsky.

0: Só baladinha boa, tá aí o Bruno Mars cantando Risqueirol e começamos com Caigo e Dante Miski com Heaven on My Mind. Agora mais um giro, na volta tem mais, hein? Não saiam daí, já já tem muito mais sucesso.
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4: Total. 9:02.
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1: Olha, de volta aí, pessoal, abraçando a todos conosco. Continuamos agora com Nightlife.

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0: Mais música boa, fechando mais uma sequência, mais meia hora, Mumford Sons. Nós ouvimos The Banjo Song e começamos com Nightline, com Blue Jeans. Agora o Caldeirão vai para o último giro aí desta quarta-feira.
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4: 9:30.
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6: Valeu, gente. Na reta final de hoje, de volta, abrindo a última meia hora, tem Harry Styles.

Olha, moçada, vamos embora. Tá aí Dan Lewis cantando I Ain't Get Well. E começamos com Harry Styles com Dance No More. Agora nosso caldeirão voltando só amanhã, tá certo? Aquele abraço, tudo de bom. E a gente se fala ainda hoje, 1 da tarde, no Flashback Total. A saideira de hoje, fechando aí este 29 de julho. Vamos ouvir Matt Ramsay.

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6: O Brasil se tornou pela primeira vez em 2026 o maior importador de carros chineses do mundo. Entre janeiro e maio, o país comprou 5,2 bilhões de dólares em veículos produzidos na China, superando mercados tradicionais como Rússia e Bélgica. O avanço foi impulsionado principalmente pelos modelos eletrificados, que respondem por 4,5 bilhões de dólares das importações no período. O Brasil também assumiu a dianteira das importações no segmento específico de automóveis eletrificados. Bélgica e Reino Unido completam o top 3. A participação do presidente argentino Javier Milei na convenção que oficializou a candidatura de Flávio Bolsonaro dividiu opiniões dentro do PL. Enquanto a ala mais radical aprovou o discurso, integrantes moderados avaliam que o tom adotado por Milei, com ofensas e xingamentos, pode afastar eleitores independentes. Nos bastidores, cresce a preocupação de que a campanha esteja abandonando a imagem de moderação construída no início do ano e ampliando ainda mais o desgaste do senador. O maior temor na campanha é o surgimento de novidades sobre o relacionamento de Flávio Bolsonaro com o banqueiro Daniel Porcaro, que está preso em Brasília. Após o destaque na Copa do Mundo defendendo a seleção de Cabo Verde, o goleiro Bozinha foi contratado pelo Colo-Colo do Chile. O contrato de 18 meses prevê um salário mensal de 47 milhões de pesos chilenos, o equivalente a cerca de 254 mil reais. Apesar do alto valor para os padrões do país, o rendimento do goleiro representa menos da metade do salário do meio-campista Arturo Vidal, um dos principais nomes da equipe chilena.
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0: 11 horas e 3 minutos.
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3: Opa, chegando no seu rádio, quarta-feira, 29 de julho. Na programação Planet Music no ar com você. Elevator Boys, trazendo novidade. Love Me Be There, aumente o volume, Planet Music no ar, com você.

0: Alô aqui com Steve-O, Flybo. Apenas a primeira sequência, hein? Quartou, metade da semana.
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9: 11h33.
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0: Seguimos muito bem aqui na programação. Bela Mãe. Kiss My Levens. Vamos curtir.

0: Daddy Swims, Mr. Now It All. E eu sou fã demais, essa música é top, viu? Essa música, sim, faz parte aqui da minha programação direta. Daqui a pouco tem mais.
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13: 12 horas e 2 minutos.
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0: Opa, voltamos com Luke Combs trazendo novidade. Sleepless em Hotel Room. Vamos curtir, é lançamento pra você aí.

0: The Venice, Starlights, aqui na 87 Hits. Eu gosto é assim, bebê. Bem caprichado, daqui a pouco tem mais.
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2: Opa, boa, boa, de volta. Demi Nine, Till They Start Coming Out. Abrindo aqui o último bloco de hoje.

Lola Young, From the Witty. Aí sim, coloca ponto final nessa edição de hoje de quarta-feira. Max Stern é a saideira de hoje. Amanhã tem mais. Um abraço e tudo de bom. 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

0: 12:55.
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1: Amigos e amigas, bora juntos? Estamos no ar mais uma vez, hoje, quarta-feira, 29 de julho, metade da semana. Estamos chegando e chegando com tudo mais uma vez. A partir de agora, por aqui, vamos matar saudades. E assim, começando o Flashback Total de hoje, vamos ouvir a primeira com Pet Shop Boys.

0: Olha, começando aí a nossa quarta-feira, recordamos Scorpions cantando Sid and Angel, também Noel com Silent Morning e Pet Shop Boys com Go West. Agora é hora de irmos aí para aquele giro rápido. A gente volta já. Não saiam daí.
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0: Muito bom, continuamos de volta. Agora tem o som de Laura Brenninger.

0: Aí, sucessos cantando pra gente, Gloria Estefan, recordamos Conga, também Opus com Life is Life, e começamos com Laura Branigan com Self Control. Agora mais um giro rápido, daqui a pouco tem Sherry Crow.
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11: Muito bom, nós estamos de volta. Continuamos agora com Sherry Crow.

0: Mais sucessos, Country and Cross, ouvimos Mr. Jones, também Winger com Mike Zway e começamos com Sherry Crow com Dime Maker. Agora é hora de mais um giro, aliás, é o último de hoje.
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Olha, gente, vamos embora. Nós ouvimos Beth Miller cantando Best of Birdie e começamos aí com a versão de Sister Sledge, We Are Family. Agora, flashback total de volta amanhã, tá certo? Um abraço aí pra todo mundo, uma quarta-feira bem especial. E a gente fecha aí esse dia 29 com Snap. Yeah.

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